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0: Eu chegando mais uma vez com a graça de Deus. Bom dia a você na cidade, um bom dia a você pelas zonas rurais. Que bom, né, poder ter esse encontro todos os dias. Deus me dá esta oportunidade, eu sou muito grato por isso. Um dos maiores presentes que eu ganho na minha vida é abrir os olhos de manhã, tomar um banho, preparar meu café e vir aqui abraçar todos vocês da minha querida, amada cidade de Ceará. E vocês também pelas zonas rurais, aonde você estiver, receba o nosso bom dia, né? E vamos começando mais um programa Amanhecer Sertanejo, a este sábado, 11 de julho de 2026. Eu sou o Alberto Roberto, vou estar junto contigo até às 8 da manhã. E ao meu lado está meu operador de áudio, né?
1: É mesmo, Alberto, é meu.
0: Sabe o que é operador de áudio?
2: Quem disse?
0: Eu também sei não o que é isso, eu falo assim. E vamos começando o programa Amanhecer Sertanejo. Vamos agradecer a Deus, né, pela nossa vida, né, por nós abrir os olhos de manhã, não importa o tamanho do teu problema. Alberto, eu tenho um problema. Eu também tenho. Quem é que não tem problema? Né? A felicidade, talvez, na minha concepção, ela não exista. Mas existe os momentos felizes, pode crer nisso.

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3: Estou de volta, 6 horas e 12 minutos. Agora com mais 12 minutos. Ouvimos aí a música do Chitãozinho Chororó para cumprimentar a todos vocês com bom dia. E também viemos aí com Milionário e José Rico, Tribunal do Amor. Vamos um apoio cultural e eu volto rapidinho.
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3: Estou de volta, eu voltando de novo. Daqui a pouco nós temos aí um especial muito bom, acredito eu que você vai gostar. Mas vamos mandando um bom dia para a comunidade da Barriguda. Alô, Barriguda, um bom dia. Vamos mandando um bom dia aqui para o Rogério do Pão, né? É, o Rogério do Pão está sempre nos ouvindo. Mandando um bom dia também para o Denet Zui e também para o Saúba, né? É, o Saúba tá ligadinho no programa de nós, doutor Anderson, né? Obrigado pela sintonia. Saúba mandou um abraço para você.
0: É meu, momento. É meu.
3: Conhece Saúba ou não?
0: É meu pai.
3: Hã?
0: É meu pai.
3: E Denet Zui?
0: É meu pai.
3: Rapaz, deixa de onda, deixa de onda. Manda aí uma música aí para o Denet Zui, para o Saúba. Saúba de vez em quando traz um presente lá do roçado dele para mim.
0: É meu, momento.
3: É, se lembra de mim, né?
0: É meu, momento, é meu.
3: É, meu amigo Saúba, manda aí uma música pra ele também. 6 horas e 18 minutos, 6:18.

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2: Hora certa.
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3: Eita, Aildo, de volta, eu voltando de novo. Eita, as músicas retadas, chega a dar vontade de chorar. Eita. Trio Parada Dura cantou pra nós. Não precisava, Roberto e Mineirinho cantou pra nós, teu desprezo. 6:24, agora eu vou falando da lojinha do Alberto Roberto, onde você encontra chip da Claro, chip da Vivo. 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Meu secretário, vamos mandar um bom dia aqui para nossa amiga Fran, né? Fran é um ouvinte nosso, não perde o nosso programa, escuta todos os dias, né? Também o Donca, né? O Donca.
0: É meu pai.
3: Né? O Donca é lá de Papagaio.
0: É mesmo, Alberto? É meu.
3: É lá do distrito de Papagaio, que pertence à cidade de Pesqueira.
0: É mesmo, Alberto? É meu.
3: É.
4: Quem disse?
3: É? E o Donca disse que vai ter que levar você. Vai adotar você.
0: É mesmo, Alberto? É meu.
3: É.
0: É meu pai.
3: E você vai morar lá na fazenda dele, viu?
0: É mesmo, Alberto?
3: Vai ou não vai?
5: Não vai não, ele não vai não.
3: Então manda aí uma música pra Fran e também pra o Donca, né? Também ali na rua José Cajazeira, Coxa de Retalho com Cascatinha e Ana. Eita, 6:28, obrigado a vocês, hein? A Fran, ao Donca, né? Que Deus abençoe

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8: Você
9: está bem?
8: Eita, eu de volta, eu voltando de novo, vamos tocando mais música, né? Mandar um bom dia aqui para o Antônio Lotério, né? Lá no Sítio Malhada da Pedra, né? Lá no Sítio Malhada da Pedra, o ouvinte nosso, o assíduo, né? É o Antônio Lotério, lá na Malhada da Pedra, tá lá na sua chácara, curtindo nós.
9: É meu, Roberto, é meu. É meu pai.
8: Manda um abraço para ele, diga... Alô, seu Antônio Altero, bom dia.
10: Oi, papai. A peça, papai.
8: E vamos tocando mais música e vamos mandar aqui uma música para o seu Antônio Altero, que está ligadinho no programa de nós, 6 horas e 36 minutos.

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3: Eu de volta, eu estou de volta, agora 6 horas e 44 minutos, você ouvindo a Rádio Saro FM e o programa Amanhecer Sertanejo, girando o mundo, né? Viemos aí com Carme Silva, Sonhei com Você, viemos aí também com Mato Grosso e Matias, essa música eu vou mandar de presente para o meu amigo Marquinho Melo, ali na rua Domingos Usa, o conhecido popularmente Marumbeira, né? Um cara super inteligente, né? Você quer fazer uma instalação na sua casa, fale com meu amigo o Marquinho Melo, ele é conhecido popularmente por Marumbeira, né? Gente boa demais, lá no Domingos Usa, e essa música foi de presente para ele. E vamos assim tocando o apoio cultural, e hoje tem um especial após este apoio cultural.
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4: 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Ei, Tiaildo, de volta. Vou mandando um bom dia aqui para o meu amigo João Guri, lá na Grande São Paulo, né? Não vai dar para colocar só a música, porque o especial de hoje é diferente da música que você me pediu, mas obrigado pela sintonia. Ele manda aqui um bom dia para o Célio Ronaldo, para a Cris Bar, lá na Grande São Paulo, também para o Geraldinho, né, para o Expedito Araújo, né, obrigado pela sintonia. Mas eu vou mandando um bom dia aqui para o meu amigo Djalma da Veranês.
5: É mesmo, Alberto? É,
4: conheço ele por Djalma da Veranês, porque tem muito Djalma. Se eu vou mandar uma música para Djalma, aí o cara tem o nome de Djalma, o senhor Alberto está mandando uma música para mim, eu nem pedi. Então, por esse motivo que eu digo aqui, Djalma da Veranês, hoje trabalha na prefeitura.
5: É mesmo, Alberto? É meu.
4: É, ele e o Rogério Bezerra, né, cuidando aí da iluminação das praças, né, manda aí uma música para o Djalma, né, que tá ligadinho no programa de nós.
5: É meu pai.
4: Hã?
5: É meu pai.
4: Ele disse que não quer mais adotar você, não.
5: Quem disse?
4: Hã?
5: Quem disse?
4: Djalma, disse que quer mais adotar você, não, que você agora arrumou um novo pai.
5: É meu, Alberto. É meu.
4: É o nosso amigo Donca, né, lá de Sítio, distrito de Papagaio, né? É, ele disse que agora não quer mais adotar você, não. Viu? Manda aí uma música para o meu amigo Djalma, ele tá ligadinho no nosso programa, lá na 18 de Copacabana, né? Sempre ele, no período da semana, está ali no seu escritório, né? Se preparando para ir cuidar das iluminações da nossa cidade, das zonas rurais, né? Das praças, né? Então manda aí uma música para o Djalma, que ele tá ligadinho no programa de nós. É o especial de hoje, é na voz do Christian e Ralfa, né? 6 horas e 50 minutos.

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4: Estou de volta, eu voltando de novo, agora 6:58, especial de hoje é na voz do Cristi Ralfa, né? Vemos aí o que tiver de vir virar, também vem aí a música Cheiro de Shampoo. Daqui a pouco tem muito mais aqui na Rádio Saro FM, do programa Amanhecer Sertanejo com Alberto Roberto.
2: Coisa fia danada.
4: Quando eu voltar do comercial, eu quero uma conversinha com você, viu?
2: Alberto, você está nervoso?
4: O que você fica dizendo? Você disse o quê?
2: Coisa fia danada.
4: Aí você fica dizendo isso, aí o povo pensa que eu sou feio mesmo, que ninguém tá me vendo, né?
2: É mesmo, mesmo.
4: Aí você fica dizendo isso, pessoal que tá me escutando, que não me conhece, pensa que eu sou feio, mas eu não sou feio.
2: Alberto, você está bem?
4: E vamos com o apoio cultural. Vamos.

0: 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Agora vamos continuando aqui com o especial de hoje, na voz do Christy e Ralph, né? O especial de hoje, né? Cada música bonita, rapaz. Tu acha essa música bonita, não? Hã? Tu acha essa música bonita?
1: Tu acha?
0: Eu acho, cada música arretada, né? Agora sim, vamos mandando um bom dia aqui, pessoal, ali no Sítio das Bolsas, né? Vamos mandando um bom dia para a Dona Ivaneida, ao seu Zezinho, ao Carlos Alberto, ao José Matheus, a Larissa, né? Que Deus abençoe vocês. Obrigado pela sintonia. Seu Zezinho, toda vez que eu vou visitar a Carlos Alberto, ele manda um abraço para você.
1: É meu pai.
0: Hã?
1: É meu pai.
0: Diga alô, seu Zezinho. Bom dia.
2: Oi, papai.
0: Deixa de onda,
2: pai. Abraça, papai.
0: Ele disse, eu tava conversando com ele a semana passada, ele disse a mim que tava com raiva. Foi.
1: É mesmo, Alberto? É mesmo.
0: Disse que tava com tanta raiva que pegou a água, amarrou e deu um nó.
1: Quem disse?
0: Hã?
1: Quem disse?
0: Seu Zezinho, o avô do Carlos Alberto. Disse, eita, Alberto, hoje eu tomei com raiva hoje, hein? Tô com tanta raiva que eu peguei a água, amarrei e dei um nó.
1: É mesmo, Alberto? É mesmo.
0: E vamos com mais música. 7:06, Cristy Ralph agora vem cantando pra nós. Quebrada da Noite.

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6: Estou de volta, eu voltando de novo, agora 7h13, especial, e hoje é na voz do Christian Ralph, né? Mandando um bom dia aqui, pessoal, do querido bairro do Salgado, né? Mandando um bom dia aqui para o Guto, né? Presidente da Câmara de Vereador, um apoiador da nossa cultura. Mandando um bom dia aqui para o Fernando, é o Fernandinho Fernando, né? Essa grande liderança de Ceará. Mandando um bom dia aqui também para o Nego de Henrique, né? O Nego de Henrique, ele distribui aves, né? Como IP. É você que tem aí a sua chácara, tem um quintal, quer plantar na frente da sua casa o IP, procure falar com meu amigo Nego de Henrique, ele mora de frente aqui com a Rádio Ceará FM. Só é vir e falar com meu amigo Nego de Henrique. Eu vou mandando um bom dia aqui também para o Elzilvan. É o Zilvan lá na Grande São Paulo e o Eduardo Nascimento lá na Avenida Paulista, né? São dois irmãos, né? Eles são daqui de Ceará, lá de Cajueiro, né? Eles estão lá em São Paulo há muitos anos, né? Ouvindo também, descobrir aí a Rádio Ceará FM, está nos ouvindo a este momento. É o Elzilvan, né? Figura extra, gente boa demais. E vamos embora, tocando mais música, Cristi Ralfa.

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3: Estou de volta, né? Agora 7:22, 7:22. Viemos aí com a música do Christy Ralph, né? Vazio de Solidão. Também veio aí a música Pra Ficar com Você. E agora sim, eu vou a um apoio cultural e eu volto rapidinho.
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estou de volta, eu voltando de novo, agora são 7 horas e 28 minutos, vamos tocando mais música.

Estou de volta, 7:35, especial de hoje na voz do Cristi Ralfan. Vem aí a música Loucura Demais, também vem aí a música É Desse Jeito Que a Gente Se Ama. Cristi Ralfan é o especial de hoje. 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E agora vamos tocando mais música, né? Para você que está aí sintonizado, brigadão pela sua sintonia. E assim, nós vamos atender o nosso amigo Expedito Araújo, né? O Expedito Araújo está nos ouvindo ali na rua Barão de Buíque. Ele pede uma música aqui para oferecer ao Adelmo lá em Sapopemba, né? A Cristina lá em Sergipe, né? E também ao Célio Ronaldo, ao Geraldinho na Rua 7, e também ao Célio Ronaldo. Ele pediu aqui uma música do Cristi Ralf, da nossa sequência no especial de hoje, na voz do Cristi e Ralf, né? E vamos embora, tocando mais música, porque o tempo não para. Vem agora a música Se Ligue em Mim.

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7: Estou de volta e assim eu vou mandando um bom dia também para minha esposa Edivânia, né? Minha joia preciosa, minha abelha rainha.
8: Momento, é meu.
7: É, vai tomar café mais eu hoje ou não?
8: Tu acha?
7: É? Hoje tem rapadura, farofa com colorau.
8: É meu, momento, é meu.
7: E chá de camomila.
8: É meu, momento, é meu.
7: É bom pra você que você anda assim meio... Parece que anda meio estressado, sério. Anda meio estressado ou não?
8: Quem disse?
7: Sorta aí mais música.

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2: Estou de volta, eu voltando de novo, vemos aí com a música. Vai, Vazio da Solidão, também vê aí a música. Nova York, né? 7:54, não dá mais tempo, eu tô partindo, a última de hoje. Vamos embora, né? Poeira ao Vento. Essa música eu vou mandar de presente para o meu amigo Jerônimo Valdivino, que não perde o programa de nós. Vamos, secretário. É todo dia e escuta o programa de nós.
3: É meu momento. É meu.
2: Sabe quem é Jerônimo Valdivino, né?
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2: Ele disse que vai trazer feijão de corda e girimu lá do roçado para nós.
3: É meu momento. É meu.
2: É.
4: Quem disse?
2: Hã?
4: Quem disse?
2: Jerônimo Valdivino. Manda um bom dia para ele. Toda vez que ele me vê, só fala em você.
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2: É.
3: É meu pai.
2: Manda um abraço pra ele rapidinho.
5: Oi, papai. Abraça, papai.
2: Manda aí uma música pra ele, a última de hoje, da voz do Christy e Ralph, né? A música Poeira, a Poeira no Vento, né? E manda um bom dia também pra dona Suzana, o Jerônimo Valdivino, né? São ótimos vizinhos lá, né? É há muito tempo aí que nós temos aqui o apoio cultural e eles são pessoas muito especial, né? Vizinho bom danado. É.
3: 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É meu.
2: É.
3: É meu pai.
2: Deixa de onda e vamos embora que não dá mais tempo. Até segunda-feira, se Deus assim me der mais uma permissão.

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0: 8 e 18.
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0: 8:35.
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0: 8h53.
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0: 9:13.
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0: 933. 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

0: 9:50.
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0: 9:54.
11: Para quem não me conhece, eu sou apenas Alessandra Santos. Não tem mais nada na minha vida que você precisa saber, além de que eu sou uma mulher que sou apaixonada pelo Senhor. O resto se torna desnecessário, porque a única coisa importante na minha vida é Deus. Sou da cidade de Belo Horizonte e faço parte de uma missão chamada Homens e Mulheres de Pentecostes. E eu espero que neste dia o Espírito Santo venha nos surpreender de forma poderosa e sobrenatural. Por isso, trace o sinal da cruz sobre a sua testa, consagre ao Senhor os seus pensamentos. Trace o sinal da cruz sobre os teus olhos, consagre ao Senhor a tua visão. Trace o sinal da cruz sobre os teus ouvidos, consagre ao Senhor a tua audição. Traça o sinal da cruz sobre os teus lábios, que ele te dê boca de profeta e profetiza eleita da casa de Israel. Traça o sinal da cruz sobre o seu coração, que ele venha guardar as suas emoções, em nome do Pai, em nome do Filho e em nome do Espírito Santo. Amém. Agora você pode sentar. Tome em mãos, bem pertinho assim. Você vai me lembrando que eu vou abaixando ele. Você vai abrir a tua Bíblia em 1 Pedro, capítulo 1, a partir do versículo 13. 1 Pedro, capítulo 1, a partir do versículo 13. Quem for encontrando vai dizendo amém. Amém. Tema da ministração: a oração gera santidade. Daí eu sento ali para ouvir a pregação do Moisés, ele começa a falar de oração. E eu falei: Senhor, dá uma voadora nele para ele parar. Esse não era o tema dele. Mas o Senhor, que é maravilhoso, não deixou ele falar nada do que eu preparei. Olha para mim, presta atenção, silencie o seu coração. Eu sou uma mulher que eu gosto muito de pensar em maturidade espiritual, assim como também na maturidade emocional. E quando eu recebi o tema dessa ministração, eu comecei a lembrar dos momentos em que eu, Alessandra, entrava na presença do Senhor quando eu era muito nova ainda. Eu não queria nada além de conhecer a Deus, porque eu ouvi um dia uma pessoa pregando e ela disse que o Senhor poderia me usar, que Ele poderia me levar a fazer obras muito maiores. Mas a minha mãe e o meu pai me ensinaram que a oração me transformava como gente. A minha mãe sempre dizia: quem não reza vira bicho. E eu tinha medo de virar bicho. E eu falava: mas que bicho é esse? Hoje eu entendo que tipo de bicho ela falava. Quem não reza não tem paciência, quem não reza não sabe entender o processo do outro, quem não reza não tem coragem, não tem ânimo, não tem disposição, quem não reza não amadurece nas suas emoções. A oração nos leva à santidade e todos esses... essas características que eu trouxe para o seu coração, elas são características de uma pessoa que busca santidade. E aí o Senhor foi construindo um processo todo diferente comigo. Eu escrevi a pregação em dois momentos. No primeiro momento eu falei tudo o que eu queria sobre oração. No outro momento eu falei tudo o que eu queria sobre santidade. E aí Deus mudou o tema. Ele disse que quando você ora, isso produz santidade em você. Você está posicionado no amor dele. Uma vez posicionados no amor a Deus, eu tenho sede da presença dele. E esse fato que aconteceu, e esse fato da comida, foi ótimo ter acontecido, porque a gente começa a entender quem tem maturidade, quem realmente entendeu o processo que Deus faz em nós. Porque o sacrifício que você fez de não ter comido hoje, você pode oferecer pelo clero dessa região. O sacrifício de ter enfrentado uma fila e a sua marmita não chegou, não vai te matar. E a gente começa a entender que a oração muda o nosso comportamento. A gente está rezando e continua com o mesmo comportamento. A gente está rezando e continua do mesmo jeito. Então a gente não está rezando, a gente está repetindo palavras. Se eu oro, eu não posso ser Alessandra que quando eu tinha 15 anos. Eu preciso ser uma mulher que Deus escolheu para esse tempo e para essa geração para fazer a vontade dele. E não porque eu tenho um microfone nas mãos. O microfone é só um detalhe. É a minha vida genuína que testemunha verdadeiramente o que Deus tem feito comigo. Que sirva de exemplo para você, o Marmitex. Éramos para nós termos parado, elevado as nossas mãos e orado e pensado: Satanás se levantou. Não importa se eu não me alimentar, porque ficar sem comida é o de menos. Na África ficam sem alimento por meses. Mas era para eu e você termos levantado as nossas mãos e orado a Deus, porque algo no mundo espiritual estava acontecendo e era grave. O inimigo de Deus, ele não quer que eu e você estejamos na presença do Senhor. Portanto, ele vai sempre colocar uma estratégia suja para nos parar. E nós estamos sempre caindo nas estratégias do demônio. Você acha que eu preparei isso para começar a minha pregação? Não, eu não sabia que ia ter problema com a marmita, senão eu teria pensado algo mais bonito. Mas eu gosto de entender comportamento humano, porque esse é o meu trabalho, é a minha profissão. Eu trabalho com comportamental. E eu começo a perceber que nenhuma teoria da terra pode sobrepujar a força do céu. Porque não adianta você ter conhecimento aqui embaixo se você não tem conhecimento aqui em cima. Porque é só o conhecimento aqui de cima que pode produzir frutos verdadeiros de conversão, de santidade, de caráter na vida de um homem e de uma mulher. Só. Portanto, nós que estamos falando tanto em santidade dentro deste evento, a partir de agora nós estamos dando a Deus a oportunidade dele trabalhar no nosso comportamento. Amém? Qualquer intercorrência que acontecer, por pior que seja ela aqui dentro, nós vamos guerrear. Porque quando nós subimos em adoração, nós descemos em guerra espiritual. O grande problema é que nós não rezamos hoje. Nós estamos acostumados a repetir palavras, a nos emocionar com a canção e ao fluir do teclado. Só que oração genuína, ela não acontece inicialmente no coletivo. É preciso que você comece no individual, porque é ali que o Espírito Santo vai ministrar ao seu coração as verdades do céu. A partir desse momento, nós vamos subir o primeiro degrau na nossa maturidade espiritual. A pregação do Moisés foi fantástica. Ele falou sobre tantos pontos. E será que nós não entendemos isso? Até quando nós vamos sair dos eventos da mesma forma? Aliás, nós nem saímos, nós estávamos aqui dentro ainda. E continuávamos do mesmo jeito. Nós é que devemos pedir desculpas ao Frei e a toda a organização pelo nosso comportamento. Nós é quem devemos pedir desculpas a ele. Está na hora de cristãos agirem como cristãos. A gente vai começar a agir como cristão. Sabe por quê? A oração gera santidade, mas você não vive à parte no mundo. Você estuda, você faz faculdade, você trabalha, você vai ao mercado, você vai à padaria, você vai ao médico, você namora, você se relaciona com pessoas, você tem vizinho, e aí você não muda o seu comportamento porque você está aqui ou você está lá. Você é o que você tem que ser, porque a unção do eterno está dentro de você. A oração precisa gerar santidade mesmo. Porque todas as pessoas que estão aí fora precisam ver em mim e em você algo genuíno. Não é algo fabricado para um momento. É algo que perpetue. Mais pertinho ainda. Gente, eu vou engolir esse microfone. Vou mais pertinho ainda. Nós necessitamos de uma vida oracional para entender o que Deus quer escrever na nossa alma. A oração me faz desejar o céu, mas não é só o céu após a morte, é o céu aqui, porque eu posso ser protagonista de céu ou de inferno na vida de quem convive comigo. Eu posso ser protagonista de bênção ou de maldição. Eu preciso ter vontade de estar na presença dele. Eu preciso parar de querer estar só em momentos de arrepio. Eu preciso entrar na presença dele e ouvir o que ele quer falar para mim. Porque se eu não conhecer os desígnios dele, eu não vou entender processo de santidade. Porque a santidade, ela perpassa pela liberdade, gente. É livre. Deus não nos aprisiona, Deus nos fez livre, Deus nos deu a capacidade de ir e vir, e a maior liberdade é estar nele, porque quando nós estamos nele, nós não estamos carregando fardos, nós não estamos carregando jugo, ele já levou sobre si tudo, e tem maior liberdade que essa? Quando nós oramos, as leis do Senhor no nosso coração produzem frutos gigantescos e é uma alegria a minha oração produzir em mim o senso do que pode e o que não pode. Não é um peso, é uma alegria. A oração tem mudado você enquanto pai e mãe? A oração tem mudado você enquanto funcionário na tua empresa? A oração tem mudado você enquanto servo no teu grupo de oração? A oração tem mudado você? Eu vejo muitas pessoas dizendo para outras: mas Nossa Senhora não usaria essa roupa, Santa Teresinha não usaria essa roupa, e aí eles vão elencando um monte de santo que não usaria aquela roupa. É claro que elas não usariam, mas elas também não teriam uma língua para destruir como a sua. Lógico que elas não usariam. A gente pega os santos para julgar a vida do outro, mas a gente esquece de pegar a vida deles para aplicar na nossa vida, porque antes de querer em você, eu quero em mim, tem que produzir em mim, porque eu não tenho direito e eu não tenho coragem de pegar esse microfone e mentir aqui para você. Se eu faço, eu faço, e se eu não faço, eu não faço, porque a minha maior preocupação não é nenhum de vocês, nenhum, isso inclui o Frei. A minha maior preocupação é Jesus Cristo. Eu tenho amor por Ele. Por isso a minha oração tem que me transformar. Eu não sou a melhor pessoa do mundo. Se você conviver comigo, você vai pedir para morrer, você vai querer correr. Às vezes quando as pessoas falam "eu te amo", eu falo "Jesus, você é um amor", eu penso, eu sou uma pessoa complicada, porque eu sou muito do pá. O Jiraya está pronto em mim para a hora que for. Pá, pá, pá, tá. Escreveu no Léo, o pau come mesmo. Só que um dia o Espírito Santo disse: isso não é comportamento de quem conhece a mim. Não é. E aí eu falei: eu não sei se é muito mansa. Aí ele está me dando um monte de situações que eu tenho que ser mansa. Eu falo: Deus, eu quero ir lá e matar a pessoa. Ele fala: mas você vai amar. Eu falei: mas eu posso amar depois que eu matar? Não, você vai amar. Eu falo: gente, eu não quero amar. Mas a santidade me faz o quê? Eu me assemelho a Ele. Por isso que a oração vai dosando você, vai moldando você. Ai, que maravilha. É saber que quando eu saio de um momento de oração, eu não sou mais a mesma Alessandra. O lixo que estava aqui dentro saiu. Não adianta você visar a santidade como algo muito poético. Ah, me poupe, século 21 não vai rolar não. O negócio é o seguinte: é pegar mesmo o touro pelo chifre, olhar no olho do touro e falar: o negócio é o seguinte, Deus, estou segurando e estou indo. Sabe por quê? Não tem poesia nenhuma em ser santo. É duro. É duro, mas a oração controla até os meus hormônios. Eu fui atender uma mulher e ela disse: você entende que eu não dou conta de viver a castidade? Porque você já viu os meus hormônios? Eu falei: filha, você não viu os meus. Ela falou: não tem como. Eu falei: querida, eu oro e falo: Deus, oh Deus, oh Deus. Ai, eu choro, choro, saio de lá renovado e falo: Deus, Deus. Aí ele fala: eu falo: amém. A oração vai produzindo toda a verdade dentro de você. Amém? Deu para entender ou vou precisar desenhar? Então vamos ler a palavra que o Senhor nos instruiu a ler. 1 Pedro capítulo 1, do versículo 13 ao 16. Vou ter que fazer uma mágica aqui, peraí. Vamos lá. Por isso, aprontai a vossa mente, sede sóbrios e colocai toda a vossa esperança na graça que vos será oferecida no dia da revelação de Jesus Cristo. Como filhos obedientes, não moldeis a vossa vida de acordo com as paixões de antigamente, do tempo de vossa ignorância. Antes, como é santo aquele que vos chamou, tornai-vos santos também vós, em todo o vosso proceder, pois está escrito: sereis santos, porque eu sou santo. E eu amo essa passagem, porque ele já começa dando uma voadora na nossa mente. Ele diz assim: por isso aprontai a vossa mente, sede sóbrios, e colocai toda a vossa esperança na graça que vos será oferecida no dia da revelação de Jesus Cristo. E Deus está gritando para a gente: vocês precisam ser equilibrados, vocês precisam ter emoções ali, e vocês precisam ter um comprometimento com o céu. Eu nunca vi num tempo que tantas pessoas dizem que conhecem a Deus, um povo tão doido, um povo que não tem noção de que fere o outro, um povo que não tem noção de nada, um povo que engessa e coloca o evangelho do jeito que ele quer. Deixa eu entender. Eu não entendo. Eu falo: Deus, eu quero entender. Eu não entendo. O evangelho produz em mim coisas poderosas. O evangelho não vai produzir em mim nada que é contrário à vontade de Deus. Alinha a tua mente, os teus pensamentos. Ele começa dizendo: Pedro, aprontai, ou seja, prepara a tua mente para ser uma pessoa equilibrada, para ter suas emoções de acordo com a vontade do Senhor, porque é só assim que a gente conhece Jesus. Tem algum momento na Bíblia que Jesus era surtado? Tem, gente? Eu estou te perguntando, você está com medo de falar? Não! Aí ele fazia umas coisas meio estranhas, mas não era surtado, ele era consciente do que ele fazia. E nós hoje estamos vivendo assim, ó, o que tem? Eu vivi uma situação que eu acho interessantíssima acontece para você. Nas mídias sociais, eu cheguei a pensar assim: Deus, eu tenho que trabalhar, eu tenho tanta coisa para fazer, eu vou mexer com esse trem de mídia não, porque esse trem vai dar problema. Deus falou assim: psss. Fui para a praia. Sem burca. Tirei uma foto. Daqui para cima. Daqui. Disseram que eu estava de topless. Criou-se um rebu nas mídias. Eu errei, porque eu não devia ter colocado a foto. Errei mesmo. Para que eu coloquei a foto? Eu queria mostrar o céu. O céu era lindo daquele lugar. Eu falei: vou pegar o queixo, o céu. Me lasquei toda, porque o demônio foi lá e meteu a pata dele. E eu devia ter rezado mais naquele dia. Criou-se uma confusão tão grande nas mídias sociais por causa da foto. À noite eu fui dormir plena, feliz e contente. Eu não tinha feito o topless. Como? Tá lotado de gente ali. E aí todo mundo começou, os meus amigos, pregadores: tira essa foto. E todo mundo, eu falei: não tiro. Tira, não tiro, não tava de tira, não tiro. Uma pessoa falou: Alê, por favor, tira essa foto. Eu falei: não tiro. Fui orar. Deus fez pem, pem, pem. Falei: eu tiro. Bateu tanto na minha cara. Eu falei: tá bom, eu tiro, Deus. Ele falou: você não vai só tirar, não. Você vai gravar um vídeo, vai se retratar. Eu falei: nossa senhora. Você vai pedir perdão pela confusão que você causou. E eu, plenamente, com a cara amassada, pedi perdão pela confusão que eu causei. Não foi uma atitude santa, mas o Senhor me deu uma atitude santa logo em seguida, porque a minha intimidade com Ele não vai deixar Satanás esfregar a minha cara no chão. Quem é derrotado na minha vida é o inimigo de Deus. E sabe como foi que Ele derrotou o inimigo? Você vai tirar porque você não está sendo humilde. Eu falei, eu sei que eu não estou sendo. Eu não quero tirar. Ele falou, você vai tirar porque a humildade é o traço de quem se submete a mim. A oração para gerar santos, você tem que conhecer o Senhor. Ele fala nitidamente para mim e para você, vem me conhecer. Vem me conhecer como filhos obedientes, não moldeis a vossa vida de acordo com as paixões de antigamente, do tempo da vossa ignorância. E ele não está falando só de paixão, de homem e mulher, não. Ele está falando de tudo aquilo que a gente colocava no lugar que era de Deus. Tem que haver transformação ou não tem? Eu estou te perguntando, abre a tua boca, tem que haver transformação ou não tem? Aí você quer ser santo. Como? Não mudou nada. Ser santo é difícil. Lógico que não é. Não é não. Como assim, Alessandra, não é? Não, ser santo não é difícil. O difícil é manter o processo da santidade. Ser santo é decidir ser santo. Eu vou. É posicionamento com Deus. Eu me posiciono em Deus. Deus faz a obra em mim. O problema é que hoje a gente não quer se posicionar. Quer? A gente quer se posicionar, gente? Não, a gente não quer se posicionar. Conversando com um rapaz, ele disse para mim, Alessandra, eu sou jovem, solteiro. E bonito, um menino, bonitão mesmo. Eu olhei para conferir e falei, bonito, Jesus. Ele falou, é pecado eu ter relação sexual no dia que eu comungo? Aliás, isso aí é minha pregação de amanhã. Eu falei, menino, tá tudo errado. Ele falou, não, mas eu sou solteiro. Eu não tenho compromisso com ninguém. Eu falei, realmente, não tem mesmo, nem com você, nem com Deus. Querido, é posicionamento, eu não posso mais disfarçar. A oração vai produzindo em mim um desejo de estar perto dele. Não é julgamento para você. O problema não é o que você faz. É o problema, é o que eu faço, é como eu me relaciono com Deus. É como eu vivo a minha intimidade com o Senhor. Como é o seu processo de intimidade com Deus? Nós estamos esperando sempre pregações muito rebuscadas. E eu falo com o Senhor, Senhor, dai-nos a graça de coisas muito simples, mas objetivas que possam nos transformar verdadeiramente. Não adianta eu sair elencando todos os santos do céu aqui para você, todos os grandes homens da Bíblia, se você se decidiu a não mudar um milímetro. Santa Teresinha, linda. Teresa d'Ávila, maravilhosa. João da Cruz, top. Santo Antão, São Padre Pio, uau. Mas e a minha história e a sua? Porque vamos passar, não vai ficar nada. A geração que vai vir após nós vai ter que se contentar com as orações e a vida dos santos do século X, Y, Z. A gente não vai deixar nada. Nada, gente. Não vamos escrever nada para essa geração, nada, nada. Nenhuma renúncia, nada, vai ser tudo do jeito que está? Não vai mudar nada. Um ringue aberto dentro da igreja. A pastoral X não combina com a pastoral Y. A de lá fala mal da de cá. O ministro de louvor não gosta daquela que é do dízimo. O dia que os santos começam a entrar verdadeiramente na história da igreja, eles sofrem, sofrem, mas os ambientes onde eles pisam é transformado. O inimigo de Deus não pode mais se utilizar de mim e de você para a obra dele. Comportamento mudado, alterado pela força do Espírito Santo, é isso que vai te levar àquilo que Deus quer para você. Não há mais jeito de nós enganarmos a realidade que nós estamos vivendo. Deus fala que nós somos homens que precisam ser renovados. Tudo novo. Deus quer tudo novo em nós, tudo novo. Tudo, tudo, tudo, tudo, tudo novo. E a gente está com tudo, tudo, tudo velho. Uma vez que a minha via oracional é verdadeira, eu começo a ter uma nova identidade no céu. E a nova identidade no céu, ela vem para a terra. Gente, eu não quero ser um produto moldado que todo mundo me ama. Eu não estou preocupado se você me ama. Estou nem aí. Mas eu estou preocupado se aquilo que eu estou fazendo tem agradado a Deus. O que que eu faço quando você não está me vendo? Porque está aqui no Young Free. Vou falar o inglês correto para ficar bonito. Young Free. Olha que chique esse nome. Eu falei, gente, o Frei está tão antenado. Não poderia... evento Jovem Livre? O que que adianta? Estou aqui pregando para você, mas Satanás está ali aplaudindo porque o que eu estou fazendo aqui não é da vontade do Senhor. Isso não adianta nada. Cada postura, cada atitude, cada decisão tem que enaltecer a Deus. Erramos, levantamos. Moisés falou muito bem sobre isso na pregação que ele fez. Mas não dá mais para a gente negligenciar. Não dá mais para a gente esconder quem nós somos de verdade. A gente vai ter que deixar a nossa natureza ser curada pelo Senhor. O Senhor quer uma conversão tão genuína em mim e você, porque Ele pede para que eu e você decidamos por isso, que tudo seja novo. O Senhor diz, seja santo como aquele que é santo, eu sou santo, se assemelha a mim. Gente, eu olho para as posturas de Jesus, eu fico imaginando, não precisa muita coisa não. Eu fico olhando, Jesus faria isso? Não, não faria, então não vou fazer. Jesus não faria isso? Não, não faria. É o que eu citei para você, Nossa Senhora não ia usar a mesma mini saia, nem um top curtinho, não ia. Santa Teresinha, tadinha, muito menos. Santa Teresa d'Ávila, nossa, nunca. Mas elas também não fariam aquilo que muitos fazem, matam os irmãos, matam as pessoas. Também não fariam tantos gladios, tanta briga em nome de Jesus, eles não fariam isso. A oração que gera santidade para o século 21 é uma oração que constrói pessoas humanas com traços do céu. Um tempo que a gente não consegue estender a mão para ajudar o nosso irmão. Um tempo que a gente não consegue dar um telefonema para perguntar se está bem. Um tempo que a gente olha para o nosso próprio umbigo somente. E a gente quer ser santo. A gente deixou com que os santos passassem da antiga geração. Tem alguns do século 20 que nós conhecemos, Madre Teresa de Calcutá, São João Paulo II e outros. Mas nós vamos ficar citando a eles até quando? Sem mudar nada em nós. Eu separei tantas frases do santo desistir no comportamento da comida. Falei, não vou falar nada não. Por que adianta falar a frase do santo? Tá tudo frase bonita, de efeito, poderosa. Vou falar, vou bombar lá, ó. Que adianta se na hora que acontecer um probleminha eu não consegui demonstrar a minha santidade genuína? E assim como foi aqui, é na sua casa. Saiu aqui do Young Free, chegou em casa, o pau está quebrando, você entra no pau e quebra também. Ah, tá, tá, tá, tá, tá. Aí eu falo, que isso, gente? O que aconteceu? Aí você fala, é o capeta. O capeta, eu não tenho nada a ver com isso não. Eu tenho certeza que existem atitudes hoje que o capeta fala, gente, eu não tinha pensado nisso. Ele fala, eu não pensei nisso. E a gente está colocando a culpa nele. Porque a gente imagina a santidade assim. Eu não ando, eu não respiro, eu não me movo. A minha pele é alva como a neve. A mim, então eu estou lascado, porque eu sou negra. Ai, meu braço vai para cima, meu braço vai para baixo. Quando falam comigo, eu digo, oi, tudo bem? Sou santo, vai nessa, filho. Vai nessa. A oração vai gerar em mim um desejo verdadeiro de saber o que pode entrar ou não pode entrar na minha internet. A oração vai gerar em mim a verdade declarada dentro da minha casa. Na minha casa não se toca esse gênero musical. Qual é o gênero musical? Vou falar só mais ou menos para não ser processado. Vai embaixo, vai em cima, não pode. Né? Fui pro bar, bebi, chifrei, morri. Tô sofrendo, vou fazer ela sofrer também, porque todo mundo vai sofrer junto. Não é assim? Mas nós não somos cristãos, gente? Não é? Aí o Senhor fala assim: sepulte as atitudes da sua velha natureza, porque se você não fizer isso, você não vai conseguir ser santo. Quando é que você foi buscá-lo verdadeiramente? Quando é que você foi atrás dele verdadeiramente? Sem esperar benefícios. Sem esperar que ele cure o câncer que tem na sua tia ou na sua mãe. Quando é que você buscou a ele de verdade? Sem esperar a restauração do seu matrimônio, apenas buscou a ele. Até agora eu falei do ponto da santidade. Mas e a presença, gente? E a presença, gente? E o desejo de estar ali de verdade com ele. Quando não tem ninguém te incentivando, quando não tem esse ministério lindo, quando o freio não está conduzindo, quando não tem pregador. Aquele dia que o seu coração, você fala assim, que saudade dele, que saudade dele. E mesmo quando o seu coração não sentir saudade, você fala, eu sei que ele está ali, por isso eu vou estar com ele. Quando nós adoramos o Senhor, verdadeiramente ele nos dá envergadura espiritual, e a envergadura espiritual nos faz ter certeza do que sim, do que não e do que nunca. Quando é que a gente vai escrever uma nova história com Deus? Quando é que a gente vai parar de colecionar pregações sem causar em nós nenhum efeito? Quando é que a gente mesmo vai ser o embaixador do reino na nossa casa? As pessoas que estão olhando para nós percebem traços de Deus em nós? Eu não tenho problema nenhum de me retratar se eu errar. Eu não tenho problema. Eu tenho problema de deixar aquilo acumulado dentro de mim. Até quando, gente? Nós estamos precisando chegar num momento que a presença do Senhor seja o nosso alimento. Eu lembro do dia que a proposta do jejum de Esther me foi feita. Eu falei, não dou conta de fazer esse negócio, não ficar 3 dias sem comer nada, só bebendo água. Me deu um desespero, porque eu pensava na coxinha, no hambúrguer. Eu falei, meu Deus, como? Como? Como, gente? Como? E aí, é como mesmo? Como? Como? Como? Por isso que eu estou desse tamanho, como? Mas o Senhor falava comigo: primeiro dia vai ser difícil. Oh, Jesus, misericórdia. Segundo dia vai ser mais ou menos. No terceiro, quando você estiver acostumando, acabou. Quando você sobe em adoração, você desce em guerra espiritual. E é na guerra espiritual que a sua santidade, ou melhor, a santidade de Deus em você, é evidenciada. Então tem saudade dele? Que vontade de ficar aqui.

simplesmente te adorar. Vontade de ficar aqui. Santidade é para quem busca. Santidade é para quem deseja a presença dele. Ninguém sai da presença do amado da mesma forma que entrou. Simplesmente te adorar. Tive que mudar o tom porque eu não sou cantora.

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0: simplesmente te adorar. Eu não quero nada além disso. Nada.
1: Batam palma para Jesus, porque a cantora aqui só o sangue do Cordeiro.
0: A presença dele me alegra. A presença dele me refaz. A presença dele me corrige. A presença dele me traz humildade. A santidade não é um fim, não é um fim, mas é o meio de nós nos achegarmos até o Senhor. A santidade não é um fim, é um meio de nós nos aproximarmos do Senhor. 10 mandamentos, amar a Deus sobre todas as coisas. Automaticamente ao próximo como a ti. Não tomar o seu santo nome em vão. Se a gente pensar nos 10 mandamentos, a gente começa já a criar um princípio de santidade. Sangue de Jesus tem poder, fala para qualquer coisa, né? Não é assim, gente? Banalizou ou não? Guardar domingos e festas. Tem gente que não vai à missa. Está querendo viver o que Santa Teresia está vivendo, mas não consegue viver os 10 mandamentos. Está doidão? Essa aqui é uma prescrição para todo cristão. Aí continua, eu tive que escrever a ordem certinha. Honrar pai e mãe. Você não manda em mim. Vou fazer não, estou com preguiça mesmo. E a mãe, mas o pai vão só murchando. Fum. Porque esqueceu que tem uma mão com 5 dedos para virar voadora no meio da cara. Eu fui criada assim, olha a beleza que deu. Aprumou tudo. O dia que ela me entortou numa envergadura, eu falei, mamãe. Ela falou, quem manda aqui sou eu. Eu falei, eu sei. Quem não honra pai e mãe, não tem honra do céu na sua vida. Tá achando bonitinho falar palavrão com o papai e com a mamãe, querido? Achar que o papai e a mamãe são seus funcionários em casa? Ninguém morre por lavar prato. Morre? Alguém tem a mão que caiu porque pegou o detergente e a buchinha e lavou louça. Levanta aí a mão caída, só o cotoco para ver. Vou colocar o lixo lá fora não, porque eu não quero não. Mãe, pai, faz ele comer o saco do lixo inteiro com o lixo dentro. Porque nessa geração você precisa criar o seu filho para ser um homem decente e uma mulher decente. E muita gente está criando filhos para serem bestiais, porque não consegue fazer nada, não dão conta de nada. Quem tem Deus ajuda quem está perto a ter Deus também. E a responsabilidade de ser filho é maravilhosa. Então honra teu pai e tua mãe. Se teu pai falou que não é não, se tua mãe falou que não é não, eu vou embora dessa casa, vai! Vai! Volta uma semana, mãe, tem um prato de comida aí não? Quem não honra pai e mãe não tem honra do céu. Amém?
2: Amém.
0: Não matar. Você está achando que é só no pim? A gente mata com a língua. A gente mata o outro colocando sobre o outro aquilo que era para nós fazermos. Porque hoje em dia nós colocamos a culpa de tudo no outro. Não é nossa culpa, a culpa é do outro. Eu não sou feliz porque a minha mãe não me deixou ser feliz. Olha, eu não casei porque o meu pai. Você não casou, minha filha, porque você realmente não casou, né? E a gente está matando as pessoas de uma forma totalmente diferenciada. Depois você pensa no Santa Teresinha, São João da Cruz, vai passando pelos 10 mandamentos. Não furtar. Sabe aquela pessoa que chega no ambiente, ela suga a alegria de todo mundo? Todo mundo fala assim, nossa senhora, chegou fulano. A gente não furta só o relógio, o dinheiro, a gente furta o tempo. Sabe por quê? Atrasar nos seus compromissos é furtar o outro. Não cumprir aquilo que você prometeu é furtar o outro. Olha para mim e presta atenção. Porque pedir perdão para alguém sem mudar o seu comportamento é uma forma de manipular o outro. Se pediu perdão, mude. Não roube mais nada de ninguém. Amém?
2: Amém.
0: Não levantar falso testemunho. Você viu? Tem certeza? Tava lá.
1: cobiçar a mulher do próximo. E isso inclui o homem da próxima também, para você que fez uhuhu. Sabe por quê, querida? Você

traio alguém na minha relação, eu traí a Deus primeiro. Amém? Não desejar as coisas alheias. Nós chegamos na igreja, olha que povo bonito aqui. Nós devemos ser mais de 2.000 pessoas, 3.000, sei lá. Olha que povo bonito. Agora a gente vai para o nosso convívio pastoral. Quem canta aqui, levanta a mão, só para eu ver. Tá com medo? Aí canta na igreja, igual eu não canto nada, mas eu sou aventureiro, eu sou peitudo, eu vou lá e tô nem aí. Aí a gente está lá, simplesmente te adorar. Aí vem uma pessoa, simplesmente te adorar. A gente fala, nossa, que adorazão que ela faz, gente. Equipe de liturgia, vou citar coisas básicas para não falar dos mais... Que a gente quer ser santo com as coisas grandes. Não vai ser santo com coisa grande, tem que ser santo com coisa pequena. E a Terezinha ensinou para nós. Você viu como ela lê pontual? Uma voz bonita. A gente começa a cobiçar aquilo que o outro tem. Nossa, meu vizinho comprou uma Toyota novinha. 2020. Nossa, será que tá roubando, gente? Ou não é assim, gente? Não é assim, não? Aí, desse jeito, a gente quer ser santo. Porque tem que compor, tem que mudar as coisinhas pequenininhas para nós chegar nas grandes, não é não? A coitada da mulher fez jejum, dieta, perdeu 30 quilos sozinha. A outra vira e fala, fez bariátrica escondida, ninguém soube. E com isso é o povo da igreja. Ou não é? É assim ou não é? Nossa, ela assumiu o cargo de coordenação? Ah, mas também puder, o padre puxa muito o saco dela, né, gente? E a oração passou a ser uma coisa longe para nós. Porque quem reza, quem entra para a presença, é diferente. Quem entra na presença do Senhor é diferente. Eu consigo identificar em qualquer lugar que eu estiver, em qualquer lugar, quem é de oração e quem não é de oração. Quando alguém vem rezar comigo, eu sei quem é e quem não é. Eu sempre sei. Cada momento que a gente passa na presença do Senhor, nós somos transformados, totalmente transformados. Eu me lembro do Rodrigo, um jovem que eu fui catequista de crisma dele, eu sou muito atuante na minha paróquia. Deus um dia disse para mim, você vai ensinar os meus filhos a me adorarem como você me adora. Vieram só os noia do bairro, só tinha noia. Eu falei, não tem ninguém normal não, gente. E eu já conheci os noia tudo, eu falei, meu Deus, não tem ninguém normal? Só noia, tudo doido. Sábado, 16h, adoração no Santíssimo. Eles chegavam totalmente doidos. E nós adorávamos Jesus. Eles saíam de lá normais. Porque a presença do Senhor nos devolve a dignidade. Eu vejo muita gente se esforçando. Oh, vem Espírito Santo. O Espírito Santo fala, não vou ainda não. Oh, vem. Ele fala assim, ainda não. Aí chega uma pessoa assim. Oh, Senhor. Aí o Espírito Santo fala, já estou indo. Porque não é o barulho que a gente produz aqui. É o barulho que a gente produz no céu. Santidade produz barulho no céu. Quanto tempo você tem gastado com a sua vida de oração? Quanto tempo você tem gastado

0: Eu vejo um povo que não tem paz. A oração produz paz no nosso coração. Quem não reza vira bicho. Eu achava que ia ser lobisomem se eu não rezasse. A minha mãe não é muito normal, não, gente. Por isso a gente é desse jeito que a gente é. Ela falava, quem não reza vira bicho. Porque as atitudes são erradas, são estranhas, são equivocadas. Quem não reza não tem paz. Quem não reza não tem alegria. Quem não reza não tem brilho no olhar. Quem não reza não sabe comemorar a alegria do outro. Sabe? Eu fico feliz se você comprou sua Toyota. Glória a Deus que você comprou uma Toyota e eu tenho um Fusquinha. Cada um na sua. Eu fico feliz com o seu italiano de 1,90m. Oh, Deus! Ah, Pai! Né? É? A gente até olha e fala, ô, bendito seja Deus, e não olha mais. Nós temos que aprender a ser felizes com aquilo que o outro tem. Foi uma pregação extremamente simples, a partir do Marmitex. Eu esqueci o roteiro que eu escrevi, quando eu vi o comportamento. Eu disse, como alcançar coisas grandiosas se não soubemos, não sabemos ainda vivenciar coisas pequenas? Haverão dias que você vai ter que respirar fundo e engolir pele com cabelo. E depois que você engolir, você vai falar assim, até que está gostoso. Haverão dias que vão passar por cima de você como se você não fosse nada. E você vai ter que dizer, bendito seja Deus. Haverão dias que Deus não vai te responder na oração. Mas para que Ele precisa te responder? Ele já é a resposta. Quem tem Jesus tem a resposta. A oração produz santidade. Pequenos caminhos, grandes feitos. Tem gente que não vai cair no adultério, não vai. Tem gente que não vai furtar, não vai. Tem gente que não vai roubar, não vai. Mas vai difamar o outro. Vai tramar contra. Não vai assumir as responsabilidades dentro da sua casa. Como homem, como mulher. Quando nós não fazemos o papel que nós temos dentro da nossa casa, nós sobrecarregamos as pessoas que moram conosco. Como que essas pessoas vão entender Jesus na nossa vida se nós não somos exemplo para elas dentro de casa, nas pequenas atitudes? Como? Eu quero encerrar para a gente rezar. A oração permite que a palavra de Deus seja impressa no nosso coração. Os meus olhos são para te olhar, o meu coração só para te amar. Meu maior desejo hoje é simplesmente te adorar. Simplesmente te adorar. Como é que você quer ser santo se você não consegue se desligar do seu celular um minuto? Eu estava numa missa com um sacerdote que eu amo de paixão, e ele disse para mim assim, Alê, você pode me ajudar a conduzir? Eu cheguei para participar da missa. Eu gosto de missa diária. Quando possível, eu estou sempre. Ele falou, você pode me ajudar a conduzir a oração? Porque eu também gosto de rezar. Eu rezo sozinho, eu rezo em coletivo, eu rezo na internet, eu rezo na live, eu rezo em qualquer lugar. Eu rezo no metrô, eu rezo no avião, eu rezo no ônibus. Inclusive, um dia que eu estava no avião com o Moisés Rocha, o avião fez... Ele, nossa senhora, eu falei... Se ele estiver por aí, ele vai lembrar. Eu rezo em qualquer lugar, rezo na rua, rezo contra assalto. Já ganhei de bandido gritando sangue de Jesus. Ele veio para me assaltar, eu falei, sangue, sangue, sangue. Ele foi embora. Porque ele não sabia qual sangue que era. Mas eu sabia. Eu sabia, gente. Oxi. Eu sempre sei. É que a oração permite que o nosso espírito entre em contato com o Espírito Santo de Deus. Silencie seu coração, você gostou do sangue, né? Eu já venci tanto na oração. Eu já venci enfermidade na oração. Eu já perdi parte do pulmão, Deus reconstituiu. Já arranquei das costelas, Deus foi lá e consertou tudo. Eu já ganhei tanto na oração, Deus tirou cada embuste da minha vida. Deus tirou cada, só o sangue do cordeiro. E eu descobri que quanto mais eu orava, mais dele estava em mim. Quanto mais eu orava, mais parecida com ele eu vou me tornando. Não fisicamente, mas eu já melhorei bastante. E eu estava nessa missa com o padre. A pessoa tirou o celular na hora que o Santíssimo está passando e falou, eu não vou não! Na minha frente... Eu olhei e falei, mamãe, eu vou pisar no celular dela. Minha mãe falou, cala sua boca. Eu falei, eu já entendi. Quem não reza, vira bicho. Aí o celular é maior do que Jesus Eucarístico. Não é isso? O adultério é mais importante do que aquilo que você representou ali. Um selo, uma aliança no altar. Na morte, até na morte, na alegria, na tristeza, na saúde e na doença. Aí, a minha sexualidade é mais importante do que o meu elo com Deus, porque os meus hormônios são incontroláveis. Quem não reza vira bicho. Aí a minha língua é grande demais, eu não consigo guardar nada. Eu tenho que contar, tenho que falar, tenho que falar, tenho que falar, tenho que contar. Contar o que eu não vi, contar o que eu vi, aumentar, falar, denegrir, manchar. Mas você viu? Você viu aquele? Nossa, ele é tatuado, que absurdo, meu Deus, ele vai pro inferno e você não vai não. O problema é que a gente está assim, desmerecendo tudo que é de Deus e tudo que é do céu. Porque a gente perdeu a comunicação do nosso espírito com o Espírito Santo de Deus. Pensa a partir do que foi ministrado, eu vou até esquecer, eu vou gravar, vou pregar o que eu escrevi em outro lugar. Foi tão bonito que eu escrevi aqui, gente. Mas não resolveu, olhei, não resolveu. Pega o que foi falado aqui. É fácil chegar no caminho de santidade? É. É sim, não é difícil não. Eu decido. Primeiro passo é se... O difícil é dar com... Então, se eu decido, eu consigo. Se eu decido, eu consigo.
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3: 10h50.
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0: 11:03.
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0: 11:16.
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9: Ok, bom dia! Saudando aqui os nossos queridos ouvintes das comunidades rurais, das comunidades urbanas. Mandamos o nosso abraço a todos, né? E vamos dando abertura aqui ao nosso programa. A gente quer primeiro ressaltar aqui um caso muito grave ocorrido. O Ministério do Desenvolvimento Social, né? Da Previdência Social suspendeu um elevado número de analistas que estavam negando os benefícios às pessoas com todo o direito, com laudos médicos. Contudo, eles estavam negando. Chamou muita atenção. Essa semana foi publicado, o pessoal deve estar sabendo já, mas aqui a nossa rádio também associa-se ao sentimento das pessoas que tiveram seus benefícios negados por safadeza dos peritos, né? Para não ter o trabalho de examinar o doente, achar melhor negar. Mas o Ministério, ainda bem que fiscalizou, acompanhou e viu. Entretanto, eles estavam negando, de cada 100 pessoas que atendia, ele já concedia 94 negava, ou melhor, concedia 4 ou 5, negava 95 a 96. Então, a gente vê o caso de uma... A Previdência cita casos considerados graves. Então, entre os graves, um deles foi o que envolveu uma mulher de 32 anos. Veja mesmo. Uma mulher com 32 anos, grávida e com câncer de mama. Afastada para cirurgia e início de quimioterapia. E apesar da apresentação dos laudos e biópsia, o benefício foi negado e posteriormente restabelecido. É, quer dizer que a pessoa ficou sem o benefício, mesmo portadora de câncer, grávida, apresentando todos os laudos, eles negaram, suspenderam o benefício dela. E depois de 4 ou 5 meses, ela recorrendo à justiça, o benefício foi restabelecido. Então, a pessoa, que estupidez os peritos da Previdência Social fazem, é tanto que o Ministério afastou, suspendeu o acesso de 167 peritos, quase do Brasil todo, né? 167 peritos foram afastados após indicar índices de que eles estavam negando pedidos de auxílio por incapacidade temporária, sem analisar individualmente a documentação. Que quando a pessoa vai para a perícia, já leva uma série de documentos de atestados dados pelos médicos por onde a pessoa começou o tratamento. E o perito já é o último para dar a concessão do benefício. Né? Então, eles estavam nessa média de atender em cada 100 pessoas, eles negavam. A média seria que negasse menos de 50%, eles negavam quase os 100%, né? Uma concessão a 5, 6 e negavam o restante. Então, ainda bem que o Ministério, no governo Lula, sensível aos problemas do nosso povo, descobriu essa safadeza dos peritos, essa irresponsabilidade, essa estupidez, e descobrindo isso, eles foram suspensos e logo devem ser chamados a atenção para que posteriormente possam ser voltar. Eu, sendo o governo federal, não voltar mais nunca eles para peritos, se são médicos efetivos que vão fazer outra atividade. Como perito, eles não prestam, não servem, né? Uma pessoa com câncer e ser negado o seu benefício, ainda mais grávida, é muita ruindade que existe, e isso prejudica muita gente, né? 167 peritos no país. Isso é os que o Ministério da Previdência descobriu, porque tem muito mais peritos negando. A gente manda, cuida de mandar as pessoas, orienta, junta os atestados por onde já passou o tratamento. Quando vem chegar num perito, o tratamento já tem passado, a pessoa já tem passado em outros médicos, né? E quando chega lá, porque o médico descobriu que ela realmente precisa daquele benefício, e caminha, porque o perito da Previdência Social que dá a última palavra sobre a concessão ou não do benefício, se a pessoa está doente ou não. E uma pessoa com câncer, grávida, 32 anos, em tratamento, e o perito dizer que ela pode trabalhar, isso é ruindade acumulada. Mas ainda bem que temos o Ministério da Previdência no governo Lula sensível a essa ação, e pôde assim, de um momento para outro. Então, o Ministério estava acompanhando muito bem, e de um momento para outro, depois de uma fiscalização muito grande e conscientização dos técnicos da Previdência, decidiram por suspender esses 160 médicos mau caráter, que não tem condições de exercer uma atividade de perito, porque se a pessoa não pode trabalhar, quem atesta é o médico, e a ele cabe conceder o benefício. Mas ainda bem que nós temos o Ministério da Previdência Social preocupado com o bem-estar da comunidade, e por conseguinte acompanhando e suspendendo médicos que agem dessa forma. Então, nossa saudação aos técnicos da Previdência Social que fizeram esse trabalho, que chegaram a apurar que 167 médicos estavam negando benefícios, não estavam nem examinando os doentes, simplesmente negando sem examinar. Então caminhamos norteados no princípio de acreditar, e temos um governo que deseja o bem da humanidade, está aí, e através da ação do governo, do ministério, pôde fazer esse trabalho. E aí a gente também tem algumas concessões para falar essa semana. Eu chamo sempre o pessoal para vir ao sindicato se orientar, o que deve se fazer para se preparar para ser agricultor, para provar que é agricultor. Antes de tudo, é se cadastrar no INSS como agricultor. Essa semana chegou um agricultor no nosso sindicato, e logo quando puxamos o Kenny, já vimos que ele há 30 anos já se cadastrou como agricultor. Então esse não vai ter problema nenhum para conceder a aposentadoria. Porque o próprio Kenis, quando puxa a ficha do trabalhador, já vê que ele foi cadastrado. Mas hoje o pessoal não se cadastra mais e não procura sindicatos, só procura quando completar a idade, e é difícil conseguir a aposentadoria. Vai ser tudo mediante testemunha e pela justiça, vai demorar mais, mas nós estamos também com 3 advogados à disposição para ir à justiça. Quando o cidadão chega na minha sala agora em busca de uma aposentadoria, eu digo: olha, sua aposentadoria, seu pedido de aposentadoria, você não tem provas, vai para o INSS para ele negar, que só pode ir para a justiça quando o INSS nega. Então, claro que se não tem documento, o INSS vai negar. Eu tenho que dar razão também a eles. Como é que o cara passa a vida toda, nasce na agricultura, se cria no mato, no roçado, e não faz um documento, não vem ao sindicato, não faz um contrato com o dono da terra, que o contrato tem que ter 15 anos, tem que ser 15 anos para trás, com firma reconhecida em cartório. Então, se a pessoa não tem isso, não tem como se aposentar. Ainda bem que há a justiça, o juiz vai fazer a investigação. Se realmente na investigação e no depoimento do requerente à aposentadoria e no depoimento das testemunhas constatar que a pessoa é agricultora, o juiz concede. Também nega muito, porque as pessoas não têm experiência, têm medo de falar quando chega no juiz, e assim perde a sua condição de agricultor. Depois que o juiz nega, acabou-se. Fica só com o Bolsa Família. E eu venho dizendo há muito tempo, nas reuniões, tal, nosso sindicato é composto de 5 a 6 pessoas que trabalham, que recebem os agricultores, que orientam. Mas eu digo sempre, vai ser o país da Bolsa Família, porque se o pessoal não faz prova, não pode se aposentar. Então vai ficar somente com Bolsa Família de R$ 600. Acho que logo esse valor vai ser aumentado, mas não vai ter aposentadoria, que o pessoal não quer procurar os sindicatos. E eu não conheço nenhum outro estabelecimento que oriente melhor do que os sindicatos. Há muitos advogados querendo conseguir, solicitam aposentadoria e é negada, porque isso não tem prova. O cara tem que ter, antes de tudo, um contrato com o proprietário. Nessa semana eu recebi um indeferimento encaminhado por um advogado. Pessoal, tem que procurar o sindicato. Depois, se o sindicato mandar o processo e for negado, aí você vai ou vai para os advogados que o sindicato já tem, ou procura outro advogado, é um direito seu, mas você não pode dar entrada logo no seu pedido no advogado, que o advogado não cumpre as determinações do Ministério da Previdência, que é fazer o contrato com o proprietário a 15 anos atrás. E quem não tivesse contrato, a gente hoje já não está nem recebendo, porque as pessoas são negadas. Mais de 80% dos pedidos, aí eu dou razão aos técnicos. Se eu sou agricultor, eu tenho que me cadastrar. Vou no sindicato e o sindicato me cadastra na Previdência como agricultor. Mas aqueles que vão se cadastrar agora só vão ser considerados a ter direito a benefícios, sobretudo da aposentadoria, daqui a 15 anos. Porque o agricultor tem que provar 15 anos de atividade agrícola. Mas não é só com a enxada limpando o mato, não. É se cadastrando para que no seu CNIS conste você como agricultor. E aí você vai fazer CAF, que era a antiga DAP. Aí você vai comprar ferramentas agrícolas. você vai estar no sindicato para ele ir orientando as ações que você deve providenciar para ter direito ao benefício da Previdência Social. Mesmo diante das dificuldades, que são muitas, primeira dificuldade que a gente encontra para aposentar alguém é a pessoa não ter prova. Como é que a pessoa vive a vida toda na agricultura e não prepara a prova para se habilitar como agricultor? Então, isso é muito difícil, porque desde 91 que orienta o povo para se cadastrar na Previdência Social, ninguém vai. Então, pensa que é só completar a idade. Completou a idade, não se aposenta. Só se aposenta se o juiz ouvir as testemunhas e achar por bem de conceder. Mesmo assim, nesse início de mês, ainda estamos hoje no dia 11, né? Então nós estamos ainda nos aproximando do meio do mês, que é o dia 15. Mas a gente teve ainda cinco concessões. Seis. Antônio Pereira da Silva, Luiz Geraldo, lá em Divisão 2, tivemos Luzinete Lima, foi uma pensão. Moacir Gomes, uma aposentadoria lá no bairro Mãe Rainha. Tiago Pereira também teve o seu benefício concedido, auxílio doença. Maria Aparecida de Lima Bezerra também teve a sua aposentadoria. São essas concessões que nós tivemos agora nessa primeira quinzena do mês de julho, que a gente chama também de mês da Senhora Santana, o mês de Santana. Falar em Santana, a gente papo já se prepara para no próximo dia 26 comemorar a festa da Senhora Santana, Santa Ana, né? A avó de Jesus. E nós vamos também estar presentes lá nesse encontro. E é bom que vocês gravem essas recomendações que nós fazemos para que os agricultores se cadastrem. Venha ao sindicato, que é o órgão que representa o agricultor, é o órgão que está familiarizado com as leis da Previdência Social, é o órgão que prepara com amor o seu processo. É claro que você tem que ser sócio, pagar a sua carteira, mas se você não faz isso, você não vai ter direito. Saudar aqui minha sobrinha Clécinete Freitas, que está nos assistindo, né? Que bom, Maria Paixão. Muito bem, Maria Paixão, número 1, isso aí. Que bom poder saudar pessoas queridas e amigas que estão aí partilhando com a gente aqui nesse programa, programa Fala Sanheró, também titulado de programa Fala Bibi, e que agora estou falando para os agricultores, aqueles que nos procuram para solicitar seus benefícios. Mas se você não tem as provas, a mulher grávida hoje, para receber o benefício, é só nos procurar no nono mês, do oitavo ao nono mês de gestação, que a gente consegue o benefício. Mas quando tem o menino, passa 2 anos sem vir no sindicato, depois chega com o menino, ou tem umas que só chega quando o menino está faltando 1 mês para completar 5 anos, que é com 5 anos não concede mais. Ora, venha enquanto está grávida, que a gente consegue o seu benefício. O próprio sindicato empresta o dinheiro para você pagar uma taxa de R$ 183 e se habilitar a receber esse benefício, que é uma faca de 2 gumes, porque futuramente você tem que se mudar a sua. Você quando vai receber esse benefício de salário maternidade que você paga, você fica considerado uma microempresária. Posteriormente, você tem que mudar essa função para a agricultura, porque um dia você pode adoecer, outro dia você pode completar os 55 anos e vai ter direito à sua aposentadoria como agricultora. Então, esse é só para os salários de maternidade. Quem chegar na minha sala no nono mês de gestação, eu consigo o benefício. Depois disso, é dificílimo, porque não tem prova de agricultor, tem que entrar como contribuinte facultativo. Ou tem prova, ou tem CAF, contrato com o dono da terra, compras de ferramentas agrícolas, recebimento de sementes para o plantio, passagem nos hospitais, nos postos de saúde, constando sua profissão como agricultora, matrícula escolar dos filhos, constando a profissão dos pais como agricultor. Para esses, tendo essa documentação,

Valdez, o Cida, que a gente tá lá, é uma equipe que trabalha, que tem salário para poder trabalhar. Sai de casa de manhã, volta à noite. Então a gente tem muita pena de pessoas assim, que se entrega, pula da calçada. Tem um cidadão aqui em Saró, que ele, quando vem na praça que me vê, ele corre pro outro lado. Porque a gente fez tudo por ele, pagou, fez a carteira, lutou, conseguiu aposentar, ele hoje pula pro outro lado. E assim são muitos, viu? Tem muitos direitos, a gente tem muitos que fazem isso. Então, não quero um sindicato que trabalha pela agricultura, pelo agricultor. Cara, que recebe um volume bom de dinheiro sem que com o trabalho que o sindicato faz, habilitando-o a receber esse dinheiro, preparando o seu contrato, a sua carteira, uma carteira custa 30 e poucos reais, lá a gente cobra 25, mas há sindicatos que cobram 33, que é 1% do salário mínimo. E quando passa 15 anos sem pagar a carteira, aí vai para 4 mil e pouco, quase 5 mil reais. Porque se paga 25 reais por mês e deixa de pagar, 25 reais no mês significa que no ano é 300. Se passa 17 anos sem pagar, é 5.100. Então, o sindicato não pode ter subsistência se o agricultor não paga a sua carteira sindical. Que muitos dizem que não pode, eu deixo para quando ele se aposentar. Mas quando se aposenta, se entrega. Não são todos, mas tem uns. É assim, tem rua aqui que nós já temos 2, 3 entregados, porque conseguiu benefício e ele não quer voltar ao sindicato para pagar a sua contribuição. Mas é aí, Luiz Geraldo, já citamos aqui, 6 concessões, nos anima muito, Maria Aparecida de Lima, e mais 5 aqui que nos deixa felizes, porque trabalhamos, uma equipe de 6 pessoas trabalhando no sindicato, preparando a vida. Essas pessoas receberam porque elas tiveram contrato. Seguir a nossa orientação, a gente vem acompanhando há 15 anos essas pessoas e demos condições para que elas pudessem chegar aos 55, a mulher, e o homem aos 60, com todas as suas provas. A gente vai acompanhando, sobretudo a carteira e o contrato. O contrato feito agora não tem validade. O contrato tem que ser feito há 15 anos atrás, com firma reconhecida em cartório. Quem assim não fizer, não vai ter direito a nenhum benefício. Pois é, então, o DJ, vamos ver aí uma mensagem musical para saudar os ouvintes, né, que estão aí em sintonia com a gente. Que bom a gente saber que tem amigos nos assistindo, nos ouvindo também. Saudar minha querida amiga Socorro Mendes lá em Arco Verde, o amigo Zé Marcolino, meu primo, que está aqui na cidade, minha sobrinha querida Kelly Freitas, também partilhando aí com a gente, participando, nos assistindo aí pelo Face da Senhora FM, Classinete, Maria Paixão. Então, que bom poder, ouvindo essas pessoas, oferecer a elas uma mensagem musical, que é uma cortesia da nossa rádio, a Rádio Senhora FM, criada aqui por Ranieri há 27 anos, para servir a Senhora. E muita gente está nos ouvindo. Com alegria de saudar a todos os ouvintes. A mensagem que segue, né, já está selecionando, né? Então, que bom. Então, continuo com a nossa mensagem de que você procura o sindicato. Quem procura o sindicato de Bibi, e que Bibi escuta e que prepara a documentação, não é negado. Mas é preciso ter o contrato feito há 15 anos e a gestante antes da gestação, antes de gerar o filho, já tem que ter a carteira sindical, para que com essa carteira o sindicato prepare o seu contrato antes da geração do filho. Depois que o menino completa 2 anos, é impossível conseguir. A gente manda para ser negado e depois ir para a justiça. Se o juiz se convencer que é agricultor, ele concede, se não, não concede. Depois que o juiz nega, não tem mais caminho. Fica aguardando que nasça outro filho. Mesmo assim, é o agricultor. Depois que o juiz negar, não tem mais recurso. Vai ficar só com a Bolsa Família. Então, quero dizer que compareça ao sindicato, que nós temos condições de orientar
quem segue a orientação que nós damos lá do sindicato,

não tem benefício negado. Agora, se chega hoje com 60 anos, eu não posso fazer nada. É, a gente manda para o INSS negar e depois vai para a justiça. São essas considerações que a gente faz. Nós estamos aqui, nascemos aqui na terrinha, queremos ver o bem da humanidade. É o principal programa que eu tenho, é o bem da humanidade. Trabalhei a vida toda, minha querida Madalena Luna nos assistindo, que bom. É isso aí, Madalena. Eu só tenho um projeto na vida, que é o bem da humanidade. Quando eu vejo o povo feliz, eu fico feliz também. É, pode ser qualquer governo que esteja prestando esse bem. Se está feliz, eu também fico feliz. E estou lá no sindicato prestando um serviço, ajudando aqueles que não têm noção, não têm condições de fazer seu processo de aposentadoria sozinho. A gente prepara, mas as pessoas têm que ir antes de completar a idade para que a gente possa organizar. E o CAF agora são eram 8 CAFs, que é um CAF de 2 em 2 anos. Agora baixou, vai ser de 3 em 3 anos. Uma medida tomada recentemente pelo Ministério da Previdência. E esse CAF tem que ter, no mínimo, um agricultor que quer se aposentar agora, ele tem que ter 5 CAF durante 15 anos, 3 em 3 anos, 1. Quem assim não fez, vai se aposentar não. Vai simplesmente dar entrada para ser negado e ir para a justiça. Mas eu oriento antes, ninguém vai ter queixa do sindicato, porque não foi. Porque tem gente, quando não consegue, fica esquivando o sindicato, mas o sindicato não aposenta ninguém. O sindicato prepara, orienta, diz o que precisa e ajuda a preparar a sua pasta. Agora, quem concede é o Ministério. Se você não tem as provas, mas a gente avisa antes, para ninguém ser enganado. É isso aí, minha querida Nice Mendonça, Reginaldo, Caetano, Léo Maria da Pedra, nos ouvindo, aqui está partilhando com a gente, minha querida amiga Madalena Luna, seu esposo, seus filhos, sua família. Que bom poder saudá-la aqui pelo nosso programa. E agradecer por ela estar partilhando com a gente aqui do programa Fala Bibi, como também está Clecinete e outras pessoas mais. Com alegria, a nossa saudação e a mensagem musical.

É isso aí, gente. Nós saudamos aí os nossos ouvintes, né? E aquelas pessoas que estão nos assistindo e partilhando aqui com a gente esse momento em que levamos a nossa mensagem à comunidade. Eu quero comunicar também aos agricultores filiados ao Sindicato da Agricultura Familiar que vamos receber um trator do deputado Pedro Campos. É preciso mostrar o trator e a gente retribuir. É claro, o deputado que dá um trator, ele quer, espera que haja um reconhecimento. Eu vou bater na porta de cada filiado pedindo o reconhecimento. Nós vamos ter um trator, logo poderemos ter mais outros, são dois. E esses tratores vão servir para aração de terras e também para levar água para a zona rural no verão. Quantas pessoas batem na minha porta, pago caminhões pipas para chegar na casa do agricultor, dono do campo, e sofre as estiagens e nos pede água, e a gente manda com dificuldades, tendo um trator, manda fazer um tanque de 4 mil litros, não sei se o trator, qual é a capacidade de um trator para conduzir água, mas eu vou adaptar carro-pipa, adaptar os tratores para ser também transportadores d'água no verão, porque no inverno ele ara as terras, né? Então, habilita o homem do campo a produzir, a trabalhar, a lucrar a sua lavoura, a terra mais produtiva com a aração, isso é muito bom. E logo depois que a safra, a lavoura é colhida, o trator não vai ficar encostado se alguém está precisando d'água. Claro que vai ter um custo, vai ser o custo total, mas o combustível e o motorista é preciso que a gente possa pagar. Então fica aí esse recado, né? O sindicato está mais, tive ontem com o deputado Pedro Campos e também com o futuro deputado que é o presidente da Câmara Municipal do Recife, Romerinho, apoiado também pelo nosso querido Rossini lá em Pesqueira, e nós vamos pedir um votinho aqui para eles, né? Espero que o nosso povo possa nos atender e poder assim fazer algo com um gesto de um voto, poder a gente dispor de trator, e temos mais um projeto de 100 casas, já foi aprovado. Eu tenho minhas dúvidas se vai ser essas casas a gente construindo antes das eleições, mas o pessoal precisa confiar que o projeto está aprovado, e se não for construído antes da eleição, porque há uma lei que proíbe, então a gente vai construir sim depois da eleição. Quem confia, eu graças a Deus nunca saí de São Heró, ando de cabeça erguida, contemplo e cumprimento a todos, porque sou um operário da Messe. Jesus disse, a Messe é grande, os operários são poucos, eu me coloquei como um dos operários da obra do Senhor, que é a passagem de condições menos dignas para condições mais dignas, e a transfiguração, que é transfigurar, é a mesma coisa, passagem de condições menos dignas para condições mais dignas. Cidadão precisa de transfiguração quando sofre, e eu estou sempre ao lado daqueles que estão no sofrimento, tentando socorrer com um gesto, com uma palavra, com uma ação, com uma ajuda, e isso me dá condições de erguer a cabeça e poder bater na porta de qualquer um, porque sempre fui um servidor da obra do Senhor, sou um dos operários da obra de Jesus. A obra de Jesus é essa, trabalhar pelo bem, lutar pelo bem da humanidade, construir casas, levar trator para ação de terra, levar trator com água, é promoção do bem da humanidade. E é isso aí que eu sempre procurei fazer durante a minha vida. E estou aí, cabeça erguida, podendo bater em qualquer porta. Que vou realmente pedir um voto àqueles que queiram me ajudar a retribuir o gesto do deputado Pedro Campos de nos destinar um trator, e do futuro Romerinho, que é juntamente com ele que tivemos essa oportunidade dessa reunião de ontem, e pudermos então conversar com os nossos representantes rurais, os nossos agentes políticos,
pedir a eles um esforçozinho para visitar o vizinho de um lado, o vizinho do outro, o vizinho da frente, pedir um voto. Sei que não tenho, não tenho esses votos todos, mas tenho alguns, tenho amigos ainda, tem pessoas que ainda confiam em mim, que veem o meu trabalho, o meu esforço pelo bem da humanidade e que podem, com certeza, me possibilitar uma ajuda para a gente agradecer a esse gesto sublime, bonito, desse deputado Pedro Campos, que vai nos doar esse trator. Então é aí, estão aí as nossas colocações. E com relação às casas, eu já falei, volto a falar. O projeto está aprovado em Brasília pelo Ministério das Cidades e com certeza vai ser liberado o dinheiro, que ainda não foi, e a construtora já está contratada. É somente o dinheiro ser liberado para a gente começar. Eu queria ter a alegria de levar antes da eleição, mas se o governo não repassar o dinheiro, eu não posso chegar antes da eleição, mas posso chegar em final de outubro, início de novembro, dezembro, mês natalino, mês de presentes, para que presente melhor do que uma casa, para quem não tem. Então é esse aí o nosso compromisso, servir a nossa comunidade, ao nosso povo, trabalhar. Isso aí que faço todos os dias, trabalho 10 horas todos os dias. Eu poderia me acomodar, tenho 81 anos de idade, podia me acordar mais tarde, não sair de casa tarde, dormir meu sono da tarde, assistir meus programas de televisão. Mas eu renuncio a tudo isso para estar lá no sindicato, ouvindo o homem do campo, ouvindo a pobreza, ouvindo os drogados, que eu dou assistência a eles também. São pessoas que precisam da nossa atenção, do nosso apoio, da nossa assistência. E eu não fujo. Os drogados que chegam na minha sala, eles vão para a minha sala, eu sirvo café a eles, café com pãozinho, com bolachinha. Eu não boto ninguém para fora da minha sala. E nem tenho escolha, aquele que chegar é atendido. Eu recebo com amor, com carinho, dou atenção. Estou a serviço, porque eu me considero um operário da Messe de Jesus. Quando ele disse a Messe é grande, os operários são poucos, a partir da hora que eu me entendi de gente que ouvia essa mensagem bíblica, me coloquei como um operário da Messe de Jesus. Eu sou um operário, eu sempre estou à disposição, não tenho mais obrigação de trabalhar, desde os 60 anos que eu não tinha mais obrigação. Já estou ultrapassando 21 anos. Mas continuo, enquanto eu estiver conseguindo andar, enquanto meu cérebro estiver funcionando, eu estarei servindo ao povo sofredor, me associando a esse povo que sofre e orientando. Se eu não posso dar o remédio, eu ensino o chá. Se eu não posso dar o remédio para curar a ferida, eu sopro a ferida e a dor vai passando. Mas que eu sou operário da Messe de Jesus, eu sou. Sempre me coloquei a serviço dos mais carentes, dos mais sofridos. Razão porque ontem saí daqui a Recife até uma reunião com dois deputados. Romerinho, deputado estadual, ele é vereador, presidente da Câmara e é candidato a deputado estadual. E eu espero que aqueles que me seguem possam me ajudar a agradecer esse gesto da gente trazer para aqui um trator e trazer 100 casas para construir lá em Cachoeira, em Barriguda, e onde tiver faltando casa. Então, meu abraço a essa gente amiga que nos ouve, que bom, tenha cuidado, venha ao sindicato, venha partilhar com a gente das ações do sindicato, venham se associar, venham partilhar, ouvir as nossas orientações, porque um dia você pode precisar. Você está bom, mas amanhã pode estar doente. O próprio motoqueiro, eles são agricultores, mas eles tiram um tempinho para ganhar um dinheirinho para comprar o açúcar, a farinha e a bolacha dos meninos. Mas a profissão principal deles é agricultor. Pessoal do Barrigudo, Mariado da Pedra, todas as localidades que passa alguns dias aqui, quando passa amanhã aqui, de tarde vai para o roçado, quando passa a tarde, de manhã vai para o roçado. Então são agricultores. Vem para a minha sala para eu me cadastrar como agricultor. Vem para a minha sala para eu preparar seu contrato com o dono da terra onde você trabalha. Vem para a minha sala para eu orientar você
o que é que tem que fazer para ser agricultor. É isso aí que o Sindicato da Agricultura Familiar, SAFE, faz pelo agricultor, faz pela gestante, faz pelo jovem motoqueiro, que ele exerce, repito, mas a função primordial dele é a agricultura, porque é lá que ele tem o feijão, é lá que ele tem o milho, o girimum, a melancia, o maxixe e muitas outras coisas da agricultura familiar. Então, que bom poder estar nesse momento partilhando. Vou pedir agora ao nosso DJ, porque os ponteiros se encontram, a Assembleia de Deus de Belém já está olhando lá para o relógio. Então, naquela mesa, para a gente saudar os queridos amigos que agora se reúnem com a família para o almoço, mas está faltando alguém. Alguém que está passeando, alguém que foi trabalhar fora e não voltou. É alguém que faleceu. É alguém que está preso. Eu passo por essa dor. Então, que vocês possam, então, ouvir essa mensagem. Mas antes eu quero saudar a minha querida ouvinte eterna, Fátima Messias. Socorro Eudes. Nossa querida Madalena e Defa, que estão lá na 18 Copacabana, também nos ouvindo, né? Tive a oportunidade de visitar Eudes e Socorro. Edna, querida amiga, Valmivalte, pessoas queridas e amigas. Embora meu querido primo Célio e Albiene e tantas outras pessoas que a gente visitou, o Baldinho desejando plena recuperação, Zé Baldinho e sua esposa, bem, que bom poder homenagear pessoas queridas que a gente passou pelas casas, a gente cumprimentou, porque eu visito sempre os doentes, independente de período eleitoral ou não, eu gosto sempre de visitar pessoas queridas que não podem mais sair, mas que estão doentes e foram amigos que partilharam comigo a caminhada da vida e que me ajudaram a ser operário da messe do Senhor. Para toda essa gente amiga, o nosso abraço, né? E estamos aqui caminhando com vocês de mãos dadas, caminhando na estrada de Jesus. Então, caminhemos firmes, segura na mão de Deus, que por maior que for a dor que você estiver sofrendo, por maior que seja a contrariedade, se você estiver firme segurando na mão de Deus, sentindo também que Ele está segurando na sua mão, você com certeza vencerá esses obstáculos. É isso aí, Berenice Silva, nos ouvindo lá em Boi Manso. Que bom poder saudar os amigos queridos do sítio Boi Manso, nossos ouvintes eternos. Saudando também vocês aí de Lagoa da Chave, de Divisão. Então vamos encerrar com a mensagem naquela mesa. Pois é, Valdinei Pires Acioli, também é nosso ouvinte na igrejinha. Vou visitar a igrejinha também, nossos amigos lá nos ouvem. É o meu abraço, a minha saudação. Encerrando aqui o programa Fala Bibi, com a mensagem naquela mesa, para você não esquecer os entes queridos que não estão ao seu lado nesse instante. Com vocês, a mensagem que segue.

0: Valeu, Valdinei, lá em Igrejinha. Valeu, Carminha e Cício Nunes em Barriguda. Valeu, comunidades todas que nos ouviram. Meu amigo Tota, que nos visitou esta semana, saudando aí os moradores do bairro Nossa Senhora de Fátima. Que bom que encerramos agora com a mensagem naquela mesa. Deus abençoe a todos, muita luz e muita paz.
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12: Queridos ouvintes, fim de semana. Isso significa que é hora do Super Gospel tomar conta do seu rádio. Preparem-se para um momento de inspiração, alegria e paz. Vamos começar o Super Gospel.

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1: E chegou a hora de um intervalo animado no Super Gospel, mas não se preocupem, pessoal, voltaremos em breve com mais louvores e energia positiva para abençoar o seu dia.
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1: Que intervalo rápido, não é mesmo? Mas agora é hora de voltarmos ao Super Gospel e mergulharmos novamente na atmosfera de louvor e paz. Vamos lá!

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1: Vamos fazer uma pausa para recarregar as baterias, mas o louvor não para. Voltamos em instantes.
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2: Meio-dia e 42.
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1: Vamos pro intervalo. Aproveitem para dar uma esticada, tomar um gole d'água e já já estamos de volta com mais música e inspiração.
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1: Intervalo rápido, não é mesmo? Mas agora é hora de voltarmos ao Super Gospel e mergulharmos novamente na atmosfera de louvor e paz. Vamos lá.
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1: Vamos fazer uma pausa para recarregar as baterias, mas o louvor não para. Voltamos em instantes.
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2: 1:18.
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4: Voltamos com o Louvor Mania. E agora, tá na hora de aumentar o som, porque o que há de melhor no mundo gospel, você ouve aqui, né?
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1: Voltamos já daqui a pouquinho com Louvor Mania. Fica por aí.
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4: E voltamos com o Super Gospel. Espero que tenham aproveitado o intervalo para refletir e se conectar com a mensagem divina. Fé, continua.
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1: E chegou a hora de um intervalo animado no Super Gospel, mas não se preocupem, pessoal, voltaremos em breve com mais louvores e energia positiva para abençoar o seu dia.
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1: E estamos de volta com o Super Gospel. Eu espero que tenham aproveitado o intervalo para renovar as energias. Então aumente o som e vem adorar.

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1: E assim, chegamos ao fim dessa edição do Super Gospel. Obrigada e até a próxima semana com mais louvores e bênçãos.
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9: E é isso, gente boa, começando no seu rádio, seu, meu, nosso Sabadão VIP, com muita música pra você curtir aqui, ó, na melhor rádio do Brasil. O seu sabadão é top, é completo aqui com a gente, hein? Comigo, Douglas Santos, prometendo trazer a melhor programação do seu rádio. Então faz o seguinte, já aumenta aí o volume, pois tá chegando, vem chegando, música boa pra você curtir aqui na melhor rádio do Brasil. É o Sabadão VIP no ar e já aumenta o volume, que é música boa chegando pra você.
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0: E aí, tá curtindo o Sabadão VIP? Gente, chegou aquele momento, chegou aquela hora do nosso show do intervalo e daqui a pouquinho estou de volta com muito mais pra você aqui, ó, comigo, Douglas Santos, com a melhor programação do seu rádio, que é o Sabadão VIP. Volto já!
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2: 2h28.
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6: Olha aí, depois desses recados incríveis dos nossos super anunciantes, o nosso Sabadão VIP está de volta. Prazerzão, Douglas Santos por aqui, o seu locutor, trazendo aquela mistura de músicas que eu sei que você ama. Aumenta o volume, Sabadão VIP, aqui na melhor rádio do Brasil.
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1: Sabadão VIP tá top demais, mas a gente precisa dar aquele break, aquela pausa rapidão. É, os nossos super apoiadores vêm chegando aí pra você com aqueles recados topíssimos de economia e muita promoção, muito preço baixo também pra você economizar. Porque assim, gente, o nosso show do intervalo é trazendo os recados dos nossos super anunciantes. Eu volto já.
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2: 2h50.
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9: Olha aí, depois desses recados incríveis dos nossos super anunciantes, o nosso Sabadão VIP está de volta. Prazerzão, Douglas Santos por aqui, o seu locutor, trazendo aquela mistura de músicas que eu sei que você ama. 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

E é isso, gente. Vou ficando por aqui, hein? Obrigado aí por sua audiência, por sua companhia aqui no nosso Sabadão VIP. Até a próxima edição aqui na melhor rádio do Brasil. Mesmo horário, hein? Conto com você. Obrigado. Se quiser, pode seguir a gente aí nas redes sociais. Aqui é a nossa rádio mais top do Brasil. Fique por dentro da nossa programação e das demais programações que tem a nossa emissora. Só programação top. Valeu por sua audiência. Fica com Deus e até a próxima edição. Fui!

0: 3:11.
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6: 3:15.
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7: 3:35.

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9: 3:57.

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1: 4:16.

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8: 4:39.

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2: 4:58.

nome, né? Você não imagina o que estão falando de você. Sabe o que diz, né?

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7: 5:20.
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0: 6:30.
1: Vem, meu parceiro, estilizado.
2: Fala,
1: vamos mandar um recado pra essa moça agora?
2: É agora. O momento é agora.
0: Só se for agora.

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0: embaixador bombom.
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0: Sucesso, meu irmão. Alguém já aprendeu o refrão já?
1: Só basta você me ligar, que eu vou correndo te encontrar. Só basta você me ligar.
0: Tá. Obrigado, gente. Sucesso, Barões da Pisadinha.
2: Barulho, turma, bruxada, avião aí.
0: Obrigado.
3: Obrigado,
0: Barões. Sucesso, meu irmão. Deus abençoe.
3: Obrigado, Pai. Por Deus, mandemos um desafio de vida, paz e saúde. Muito obrigado.
0: Obrigado.
2: Faz barulho, São Paulo, que gostou. Faz barulho aí.

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8: 7:57.
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8: 8:16.
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0: E eu não tô sozinho não, eu tô acompanhado. Rasga, Natanzinho!
1: Eu tô com você, do nem pro trem, galera. Nós tá junto, rapaz. É problema puxando problema. A cachorrada.

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7: 8h33.
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4: 8:52. 104,9.

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